0: Nuno Alexandre Tavares Mendes, 23 anos, lateral esquerdo. No bairro da Boa Vista, foi lá que cresci, foi lá que fiz maior parte da minha infância. Trabalhos normais, a minha mãe tinha 2, 3 trabalhos, tivemos dificuldades, como é óbvio, mas acho que foi um bons momentos que dá para recordar, como é óbvio.
1: Na rua aqui também, jogávamos muitas vezes na rodinha, passávamos a maior parte do tempo aqui a jogar a bola. A minha mãe ficava na janela a chamar ele, até às tantas, ele ia para casa, passado um bom bocado, depois a minha mãe lhe chamar.
2: E eu vi o Nuno a brincar com a bola, naquele pé esquerdo, para mim era fora de normal, na altura com 8 anos, 9 anos. Eu era professor numa escola e eu vi o Nuno a brincar no recreio da escola. Ele metia a bola, parava no pé, andava pela escola, parava na cabeça, atravessava, andava com a escola, fazia lembrar aqueles vídeos do Maradona que a gente vê às vezes, com um miúdo de 7 anos a fazer isso. E eu achei que aquilo não era normal.
3: O Nuno entrou no Sporting com 9 anos.
4: Tudo muito rápido, porque ele despertou o interesse de outros clubes, e então nós nem esperámos por mais jogos e fomos vê-lo jogar no bairro com os amigos num jogo informal. Era muito rápido, muito forte, tecnicamente muito bom, e isso fez com que nós achássemos que era claramente um jogador com qualidade e potencial para as nossas equipas.
3: Essa história é muito conhecida dele. É a pessoa do Sporting que eu queria abordar, falar com ele para perceber quem era a mãe, o pai, pronto, porque queria trazê-lo aos treinos do Sporting, e ele ficou muito com medo, foi para a sua casa e pegou numa faca de cozinha, e a pessoa chegou à porta e ele quis fazer força com a pessoa, porque não estava à espera de saber o que é que era.
1: Teve medo, pensava que era alguém que queria raptar ou assim, que lhe fazer mal. E ele foi para casa, escondeu-se atrás da porta com uma faca. Foi uma história engraçada.
0: Foi um momento engraçado para recordar, como é óbvio. E foi isso, foi basicamente isso a minha história, e continuamos aqui.
5: Eu conheci o Nuno no Sub-12, mais ou menos quando eu também cheguei ao Sporting. A mãe não nos fazia perguntas sobre o futebol. Não nos perguntava se ele jogava, se não jogava, se quando jogava, jogava bem, ou quando não jogava, se tinha acontecido alguma coisa. A única coisa que ela nos perguntava era como é que ele está na escola, se teve boas notas, se portava bem. E no dia em que ele se estreou pela equipa A, foi um motivo de enorme orgulho para todos na academia, porque era algo que ele queria e foi algo que ele conseguiu chegar, e trabalhou muito para isso, sempre com essa cara.
0: Foi tudo muito rápido, tanto que comecei a jogar no Sporting, comecei a afirmar-me na equipa principal, a jogar titular, depois fui chamado para a seleção, jogava e tinha alguns minutos. E isso foi importante para mim, para começar a entrar no mundo do futebol.
3: Com 18 anos, na primeira equipa do Sporting, o Nuno tinha a Europa toda atrás dele, toda a gente queria o Nuno Mendes. Com a participação na seleção e tudo, portanto, tudo isso era uma coisa que fez com que o Nuno fosse um jogador muito, muito cobiçado. Mas até aí, ele nunca perdeu a humildade e a educação de saber estar.
6: Sporting, c'est un club que forme beaucoup de joueurs. Et Nuno fait partie de grands talents de Sporting. C'est un talent pour le prochain 10 ans. Je crois que Paris Saint-Germain va avoir le meilleur latéral gauche au monde.

0: cheguei, tive momentos difíceis porque outro país, não conhecia ninguém, outro clube, foi uma mudança grande, mudança de país, mudança de língua. Tinha o Danilo, que era português já aqui, tinha o Marquinhos também que fala português, tinha vários, o Neymar também. O Danilo ajudou-me muito no início, ajudou-me também nessa parte da timidez, porque eu quando cheguei não falava muito, o Danilo às vezes falava comigo, eu com o tempo ia falando mais e ia estando mais à vontade.
1: Eu disse que logo quando eu fui apresentar no Paris que eu ia agarrar o lugar, ia ser titular, ia ser dos melhores atrás da história do Paris Saint-Germain.

0: Nuno Alexandre Tavares Mendes, 23 anos, lateral esquerdo. No bairro da Boa Vista, foi lá que cresci, foi lá que fiz maior parte da minha infância. Trabalhos normais, a minha mãe tinha 2, 3 trabalhos, tivemos dificuldades, como é óbvio, mas acho que foi um bons momentos que dá para recordar, como é óbvio.
1: Na rua aqui também, jogávamos muitas vezes na rodinha. Passávamos a maior parte do tempo aqui a jogar a bola. A minha mãe ficava na janela a chamar ele, até às tantas, ele ia para casa, passado um bom bocado, depois a minha mãe lhe chamar.
2: E eu vi o Nuno a brincar com a bola, naquele pé esquerdo, para mim era fora de normal, na altura com 8 anos, 9 anos. Eu era professor numa escola e eu vi o Nuno a brincar no recreio da escola. Ele metia a bola, parava no pé, andava pela escola, parava na cabeça, atravessava, andava com a escola, fazia lembrar aqueles vídeos do Maradona que a gente vê às vezes, com um miúdo de 7 anos a fazer isso. E eu achei que aquilo não era normal.
3: O Nuno entrou no Sporting com 9 anos.
4: Tudo muito rápido, porque ele despertou o interesse de outros clubes, e então nós nem esperámos por mais jogos e fomos vê-lo jogar no bairro, com os amigos, num jogo informal. Era muito rápido, muito forte, tecnicamente muito bom, e isso fez com que nós achássemos que era claramente um jogador com qualidade e potencial para as nossas equipas.
3: Essa história é muito conhecida dele. É a pessoa do Sporting que eu queria abordar, falar com ele para perceber quem era a mãe, o pai, pronto, porque queria trazê-lo aos treinos do Sporting, e ele ficou muito com medo, foi para a sua casa e pegou numa faca de cozinha, e a pessoa chegou à porta e ele quis fazer força com a pessoa, porque não estava à espera de saber o que era.
1: Teve medo, pensava que era alguém que queria raptar ou assim, que lhe fazia mal. E ele foi para casa, escondeu-se atrás da porta com uma faca. Foi uma história engraçada.
0: Foi um momento engraçado para recordar, como é óbvio. E foi isso, foi basicamente isso a minha história, e continuamos aqui.
5: Eu conheci o Nuno no Sub-12. Mais ou menos quando eu também cheguei ao Sporting. A mãe não nos fazia perguntas sobre o futebol. Não nos perguntava se ele jogava, se não jogava, se quando jogava, jogava bem, ou quando não jogava, se tinha acontecido alguma coisa. A única coisa que ela nos perguntava era como é que ele está na escola, se teve boas notas, se portava bem. E no dia em que ele se estreou pela equipa A, foi um motivo de enorme orgulho para todos na academia, porque era algo que ele queria e foi algo que ele conseguiu chegar, e trabalhou muito para isso, sempre com essa cara.
0: Foi tudo muito rápido, tanto que comecei a jogar no Sporting, comecei a afirmar-me na equipa principal, a jogar titular, depois fui chamado para a seleção, jogava e tinha alguns minutos. E isso foi importante para mim, para começar a entrar no mundo do futebol.
3: Com 18 anos, na primeira equipa do Sporting, o Nuno tinha a Europa toda atrás dele, toda a gente queria o Nuno Mendes. Com a participação na seleção e tudo, portanto, tudo isso era uma coisa que fez com que o Nuno fosse um jogador muito, muito cobiçado. Mas até aí, ele nunca perdeu a humildade e a educação de saber estar.
6: Sporting, c'est un club que forme beaucoup de joueurs. Et Nuno fait partie de grands talents de Sporting. C'est un talent pour le prochain 10 ans. Je crois que Paris Saint-Germain va avoir le meilleur latéral gauche au monde.
0: Cheguei, tive momentos difíceis porque o país, não conhecia ninguém, outro clube, foi uma mudança.

0: grande, mudança de país, mudança de língua. Tinha o Danilo, que era português já aqui, tinha o Marquinhos também que fala português, tinha vários, o Neymar também. O Danilo ajudou muito no início, ajudou-me também nessa parte da timidez, porque eu quando cheguei não falava muito, o Danilo às vezes falava comigo, eu com o tempo ia falando mais e ia estando mais à vontade.
1: Eu disse que logo quando ele foi apresentado no Paris que ele ia agarrar o lugar, ia ser titular, ia ser dos melhores laterais da história do Paris Saint-Germain.